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0: Este karaoke!
1: É, eu fiz aquele som!
2: Ridículo, pá!
1: Que nojo, pá! Que... É pá, eu passo-me com aqueles gajos!
2: É pá, estes gajos são daqui, são daqui!
1: É sempre a mesma coisa, pá! Eu... E depois vêm com aquelas letras de que te que te. É pá, não percebo nada, pá!
2: Nunca gostei de rap, pá!
1: De certeza que não foram à escola, de certeza!
2: Oh, não,
1: pá.
2: Não sabem escalas, não sabem escalas!
1: Não sabem nada e depois vêm. É música, é you know, you sing, you
2: E só é... o nome dele é contraditório!
1: Pode! Sendo daqui do que é aquilo, pá!
2: Aquilo é inglês, é americano, e quem é o para me criticar? Não é ninguém, pá!
1: Opa! Devias era ouvir música, devias era ouvir
2: eles
1: música.
2: Eles a escrever, pá. Sabem, pá!
1: O A, I, O, U, não?
2: É, eles de quarta classe, eu te faço o T que te aconteço te, que eles não percebem nada disso, eles não sabem escrever!
3: Pessoal, pessoal, pessoal, é assim, vocês estão aí a falar à toa, mas eu digo já, olha, o meu português

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